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1: Agora você ouviu a música Fala Só de Amor, de Edson Gomes, composição dele e Nengo Vieira. Antes teve Do Jeito Que Seu Nego Gosta, de Lazo Matumbi, composta por ele e Zelito Miranda. Teve também Malandrinha, clássica, autoral de Edson Gomes. E o que mais, Telefoxou?
2: Rolou também a música Alegria da Cidade, de Lazo, composição dele, Gileno de Oliveira Félix, e também o hino Camelô, de Edson Gomes, composta por ele e Zé Paulo Oliveira. Agora vamos ali num rápido intervalo e voltamos já com mais música independente da Bahia, aqui no Outros Baianos. Não sai daí!
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0: Salve, salve, ouvinte! Você está sintonizado com a gente aqui no Outros Baianos, na sua Educadora FM 107.5. A rádio que é sua, é nossa, é da Bahia. Eu sou Carol Dantas e aqui comigo o Telefunk Soul. E todo sábado a gente traz a cena independente da Bahia pra você. Chega pra cá, Telefunk Soul!
1: Deixa comigo, Carol. Alô, ouvinte! Você continua curtindo com a gente o Bahia Reggae Sound Clash 3. Lazo Matumbi, Edson Gomes, uma experiência de batalha de sound system entre esses dois grandes artistas baianos no seu rádio. Vamos então pro lado clash desse duelo, começando com Lazo e a música Entre Mil Constelações, composta por ele e Gileno de Oliveira Félix. Vamos de música!
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1: Você curtiu agora a música Coração Rastafari, de Las Matumbi, composta por Djalma Silva da Luz. Teve também Edson Gomes e a clássica música autoral Samarina. Só pedrada, ouvinte. Conta mais, Telefaxou.
2: Teve também Basta, música de Las Matumbi, composição dele de Djalma Silva da Luz. E ainda Lili, clássica música autoral de Edson Gomes, encerrando o programa de hoje. Carol, Carol, quem venceu este duelo?
1: Não tem outro vencedor, Telefaxou. É sempre o nosso ouvinte da Educadora FM. E a gente agradece a você até aqui sintonizado. Acompanhe nossas redes sociais, arroba Telefaxou e arroba Carol Dantas a Cantora. Lá você confere as novidades sobre o programa Outros Baianos em primeira mão.
2: Para rever esse e todos os programas do Outros Baianos,

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Bom dia, boa tarde, boa noite. Este é o Samba Cana Groove, aqui com vocês, Theo Werneck. Vamos levar um pouco do nosso som aí, o som das nossas festas. E é esse o clima, muito samba rock, muito som da nova, som da antiga, tudo misturado, que é a nossa cara. Muita música brasileira sempre, mas também tudo que tem a ver com música brasileira. Então é isso aí, vamos que vamos ser felizes, faça a sua parte e é isso aí.

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0: eu sou Luciana Lucena e a gente vai curtir juntos o Toca Aí de novo, porque tudo que é bom pede bis. No Toca Aí, que vai ao ar de segunda a sexta, 1 da tarde, é você quem faz a programação musical. E agora, a gente ouve mais uma vez os pedidos que chegaram por mensagem de voz pelo nosso WhatsApp. Toca Aí de novo, começa agora.
1: Ok, Rádio Educadora, aqui é Moisés do Rio Vermelho. Por gentileza, toca aí na voz de Caetano, Na Asa do Vento, música de João do Vale. Grato.

Educador FM, aqui Carlos Pimenta, mais uma vez pedindo Onde Deus Possa Me Ouvir, Vanderly, dedicado a Giovanni Taxista.

Toca aí, educadora. Milton Nascimento, coração de estudante, ofereço a Solange Yara Argolo pela passagem do seu aniversário. Lenilda, de Cajazeiras.

Educador FM, aqui é Yara Negra Ju de Candeias. Gostaria de ouvir no Toca Aí de hoje Paulo Diniz, Pingo de Amor. Ofereço pra minha mamãe, vovó Alice, ofereço pra Nete do Toca Aí e ofereço pra Moacir Mota. Toca Aí.

hoje é o dia dos psicólogos. Viva nós, viva a psicologia. Toca aí pra gente, Renato Russo, mais uma vez. Parabéns, psicólogos, que cuidam de todos vocês. Beijo!

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1: Olá, muito bom dia para você, um ótimo domingo sintonizando a Educadora FM 107.5. Hoje, 30 de agosto de 2026, domingo. Um dia de muita luz, muita paz, muita saúde, energia positiva sempre para você. E claro, continue se cuidando. Eu sou Luiz Carlos Ataíde, a partir de agora estaremos juntos até ao meio-dia. Olha, e se ligue na mudança de veiculação dos nossos programas durante o período do horário eleitoral gratuito. Até o dia 1º de outubro, você fica em dia com a informação, ouvindo o Giro da Manhã, das 6h30 às 7h. Para saber mais sobre artes, conhecimento, educação, entre outros assuntos, confira o Multicultura, do 12h30 à 1h30. Já o seu pedido musical vai rolar no Toca Aí, de 1h30 às 14h. Pronto, agora é só anotar na sua agenda para não perder nenhuma edição. Vai começar aqui na 107.5 Educadora FM o programa Sonosfera Instrumental, com a participação de Kiko Horta, que foi destaque do programa especial das 6 desta última quarta-feira, 26 de agosto de 2026. O acordeonista, arranjador e compositor lançou em outubro de 2025 o primeiro trabalho solo, o álbum instrumental Sanfona Carioca. Você ouve agora Catita, composta por Cachimbinho.

Você ouviu no Sonosfera Instrumental Deixa o Breque Pra Mim, de Altamiro Carrilho, e antes Chorinho pro Miudinho, autoria de Dominguinhos. Continuamos neste segundo bloco com faixas do álbum instrumental Sanfona Carioca, do artista Kiko Horta. O álbum reúne 10 temas autorais e versões que misturam ritmos como samba, bossa nova, jongo, choro, forró e jazz. Fique com a faixa Um Tom pra Jobim, de Sivuca e Oswaldinho do Acordeon.

0: Você ouviu no Sonosfera Instrumental da Educadora FM Chorinho de Gafieira, autoria de Astor Silva. O Sonosfera Instrumental faz uma pequena pausa e volta em instantes.
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1: Já estamos de volta aqui na sua 107.5 Educador FM com o programa Sonosfera Instrumental. E abrimos este terceiro bloco com faixas do álbum Sapocaia, primeiro trabalho homônimo da banda francesa de jazz, formada em 2023 por músicos franceses. O disco lançado em 2024 é composto por 6 faixas que incorporam gêneros nordestinos como baião, forró e ijexá. Curta agora Sapucaia, de Tristan Boulanger. Vamos ouvir.

E você ouviu no Sonosfera Instrumental Embaúba e Sucupira, composições de Tristan Blanger. E vamos encerrar a nossa Sonosfera com Sexteto Paulista de Música Instrumental Bufo Borealis, com seu terceiro álbum Natureza, lançado em fevereiro de 2025. Vamos ouvir Papalou, de Anderson Quevedo, Juninho San Giorgio, Paulo Kishimoto, Rodrigo Saldanha, Tadeu Dias e Vicente Tassara. Vamos ouvir.

0: E você ouviu Dobok Ponkan e antes Urca, compostas por Anderson Quevedo, Juninho Sangiorgio, Paulo Kishimoto, Rodrigo Saldanha, Tadeu Dias e Vicente Tassara. E este foi o Sonosfera Instrumental, que termina por aqui. Até a nossa próxima edição, imensamente agradecido pelo carinho da sua audiência.
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10: Para você, um bom dia, um ótimo domingo, sintonizando a Educador FM 107.5. Eu sou Luiz Carlos Ataíde, continuo na sua companhia até ao meio-dia. Mas agora vocês vão ficar com o programa Encontro com Chorinho. Deste domingo, a apresentação de Pefelino Neto. 8:03.
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12: Dizia o maestro Guerra Peixe que Pixinguinha vestia de alegria e originalidade cada obra sua ou de outro autor. Arranjador genial e único, o que produziu Pixinguinha ainda hoje agrada aos que apreciam a música instrumental brasileira.

três peças do genial Pixinguinha, apresentamos na abertura do programa. Naquele tempo, Rosa e Carinhoso.

0: Nesta produção, estamos recordando composições consagradas de Pixinguinha com arranjos do autor. A execução, no entanto, é atual, com músicos de várias gerações.
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5: Ainda sobre os arranjos de Pixinguinha, lembrava o maestro Guerra Peixe que o autor de Carinhoso não lançava mão de acordes sofisticados, conservando com isso a força regional da música.

A forma chorada de tocar apareceu na década de 1870, quando grupos de músicos populares começaram a interpretar de maneira plangente polcas soladas por flautas e contracantadas por violões e cavaquinhos. Com pouco tempo, esse estilo de música instrumental foi levado para as bandas militares. Aproveitando o espírito do choro, o carioca Alfredo da Rocha Viana Júnior, o Pixinguinha, foi dos primeiros a popularizar o gênero com sua flauta endiabrada, como se dizia na época.

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0: Para você, um bom dia, agora 9:02. Seja bem-vindo, seja muito bem-vinda. Eu sou Luiz Carlos Ataíde e apresento a partir de agora o Sinfonia, um programa voltado para a música sinfônica brasileira clássica e contemporânea, com especial destaque para a produção de 5 orquestras baianas em sua variedade de repertório e abordagens: a Orquestra Sinfônica da Bahia, Orquestra Rumpilés, Orquestra Neogibá, Orquestra Afro-Sinfônica, OSUFBA, que é a Orquestra Sinfônica da UFBA. E neste primeiro bloco, quem apresenta o programa da Orquestra Neogibá é o diretor e maestro Eduardo Torres.
1: Olá, ouvintes da Sinfonia Educadora, aqui é Eduardo Torres, diretor musical do Neogibá, núcleos estaduais de orquestras e coros juvenis e infantis da Bahia, um programa do governo do estado vinculado à Secretaria de Justiça e Direitos Humanos. Hoje vamos ouvir um concerto clássico para trompete. Estamos falando de Haydn, um dos 3 grandes nomes do classicismo vienense. Os 3 grandes nomes são Mozart, Haydn e Beethoven. Haydn era conhecido como Papai Haydn, que é o mais velho dos 3, e era o grande compositor europeu do período dele. Reconhecido em toda a Europa como o maior compositor da sua época. Inclusive foi professor de Beethoven. A gente ouve uma obra dele de final de vida. É o primeiro movimento do único concerto para trompete que ele escreveu. E como solista temos o Jonathan Santana, que toca trompete conosco na Orquestra Neogibá e recebeu um prêmio. E a premiação foi justamente tocar esse solo com a Orquestra Neogibá. Então vamos ouvir esse primeiro movimento alegro, concerto para trompete e orquestra em mi bemol maior, de Joseph Haydn, com Jonathan Santana no trompete, e a regência do jovem maestro suíço Leo Hunt, que é aluno do mestrado da Alta Escola de Música de Genebra, que esteve aqui conosco, compartilhando os conhecimentos e fazendo música conosco. Esse concerto aconteceu em 6 de junho de 2026, lá no Parque do Queimado, na sede do Neogibá. Espero que vocês gostem.

Você ouviu no programa Sinfonia, aqui na 107.5 Educador FM, Concerto para Trompete e Orquestra em Mi Bemol Maior, Movimento Alegro, de Joseph Haydn, com Jonathan Santana como solista, sob a regência de Leo Hunt. Concerto realizado no dia 6 de junho de 2026, na sede do Neogibá, no Parque do Queimado. Na sequência, agora neste segundo bloco, apresentaremos a Orquestra Sinfônica

0: Você ouviu no programa Sinfonia um dos momentos do Cine Concerto da OSBA, edição 2019. Projeto que contou com a direção cênica de Gil Vicente e regência do maestro Carlos Prazeres, e com a presença dos solistas Dani Falcone e Tito Baiense cantando alguns temas do programa. O Sinfonia faz uma pequena pausa e volta em instantes.
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E já estamos de volta aqui na sua 107.5 Educador FM com o programa Sinfonia. Neste bloco agora será dedicado à Orquestra Afro-Sinfônica. Você ouve agora Movimento 07, Canção Sublime.

Iluminação da suíte Afro entre o Orum e o Aie, composição e regência de Ubiratã Marques. E vamos seguindo com o programa Sinfonia. Agora você ouve com a Orquestra Rumpilés O Vento, composição de Dorival Caymmi, interpretada pela Orquestra Rumpilés para o álbum Rumpilés Visita Caymmi, sob regência do maestro Leitieres Leite.

0: Você ouviu com a Orquestra Rompilés O Vento, composição de Dorival Caymmi, interpretada pela Orquestra Rompilés para o álbum Rompilés Visita Caymmi, sob a regência do maestro Letieres Leite. E vamos seguindo agora deste último bloco do programa Sinfonia, que será dedicado ao Zúfiba, que é a Orquestra Sinfônica da UFBA.
1: Olá, ouvintes. Seguimos com a Sinfonia em Sol Menor de Alberto Nepomuceno. Hoje temos o segundo movimento, Andante Quasi Adagio, um exemplo muito bonito e muito profundo da declamação lírica natural da música do final do século XIX. Eu sou José Maurício Brandão, maestro e coordenador da Orquestra Sinfônica da UFBA e também diretor da Escola de Música da Universidade Federal da Bahia.

0: Você ouviu no programa Sinfonia com a Zúfiba, sob a regência do professor e maestro José Maurício Brandão, Sinfonia em Sol Menor, segundo movimento andante quase adágio, de Alberto Nepomuceno, no terceiro concerto da temporada de 2024, que aconteceu em 22 de março de 2024, na reitoria da UFBA. Este foi o programa Sinfonia, o seu programa de música sinfônica baiana e brasileira. Até o nosso próximo encontro.
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0: Para você, um bom dia, um ótimo domingo, sintonizando a Educadora FM 107.5. Agora 10:06, está no ar o Mulheres na Música desse domingo.
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A música. Eu sou Neila Cardi, artista, pesquisadora, professora e produtora musical. Faço aqui a curadoria, a gravação e edição de áudio deste programa. Bom, nós chegamos na última edição do mês de agosto e a gente vai falar de lançamentos. Mais uma vez, fica aqui evidente como que a música brasileira segue pulsando, se reinventando e revelando artistas, encontros e novas possibilidades de criação. Nós abrimos o programa de hoje com a canção Acalanto, composição de Dorival Caymmi, apresentada de uma maneira emocionante, uma releitura incrível de Alice Caymmi no álbum recém-lançado, uma homenagem à obra de seu avô. E ao longo dessa edição a gente também vai ouvir Bebê, Clara Buarque, As Pandeiristas, Aira, Lineker e muitas outras artistas que seguem movimentando a cena musical brasileira com muita criatividade, personalidade e muita, muita qualidade. Bom, e ouviremos agora na sequência mais uma do álbum Caymmi, releitura de Alice Caymmi para a canção de Dorival, Adeus.

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1: De Bento Gil, nós acabamos de ouvir a interpretação de Clara Buarque e Bento Gil para a música Samba do Bonfim. Antes, nós ouvimos Dissolução, interpretação de Bebê, música dela em parceria com Felipe Salvego. Essa música que está no álbum Dissolução, recém-lançado, que a gente também já ouviu aqui em outros programas, algumas canções do álbum. E agora, na sequência, ouviremos As Pandeiristas Trio, canção de Ana Lages, Manu Ranilha e Luísa de Paula, a canção As Pandeiristas.
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0: as coisas, né?
1: Minha mãe quis ler, não.
0: Nossa, eu conheço ela. Mamãe, que era bicho bravo mesmo.
1: Quis ler, Lu?
0: Meu pai andava de roda com ela, minha filha. Não, só um bicho bravo.
1: Minha mãe,
0: quando não pode pisar no nosso carro, minha filha. Ah, eu acho os bichos. É. Ô, minha filha. Mas é isso.

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1: De Lineker, nós acabamos de conferir Melhor Notícia, composição de Lineker, single fresquinho, quentinho, acabou de sair do forno. E é o seguinte, para finalizar o primeiro bloco de hoje, nós vamos ouvir a canção de Aira, Na Minha Mão. Ela que é do Rio Grande do Norte, cantora, compositora, instrumentista, uma percussionista de mão cheia. Lançou recentemente esse single, composição dela, e que é um feat contra a Amy, cantora, compositora, ativista trans brasileira, nascida no interior de São Paulo. Então confere aqui, segue as artistas nas redes sociais e segue com a gente aqui que ainda tem muito programa pela frente. Vamos nós!

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1: Estamos de volta com o segundo bloco do programa Mulheres na Música de hoje. Eu sou Neila Cadia, sempre uma alegria estar em sintonia com você aqui pela 107.5 Rádio Educadora FM. Hoje o nosso foco aqui são lançamentos. E nós acabamos de ouvir de Joyce Alane e Flávio Ferrari a canção Um Dia Eu Te Encontro, interpretação dessa voz belíssima que é Joyce Alane, e na sequência o encontro dela com Agnes Nunes com a canção Alguém Melhor, de Joyce Alane. Confere aí.

0: Diretamente de Paulo Afonso, Bahia, a gente acabou de conferir o mais recente lançamento de Camila Coruja. Nós acabamos de ouvir Date Me. Tenho uma alegria de ser professora de Camila Coruja lá no curso de processos fonográficos da Pracatum no Candial. Que bom, Camila, tá lindo esse single, parabéns, a Pro tá muito orgulhosa. É muito especial ver mulheres se formando como produtoras musicais e ocupando esse espaço. Que venham muito mais. E agora, na sequência, nós ouviremos Martinália e Rodrigo Maranhão com a canção de Rodrigo Maranhão e Moisés Marques, Saudade de Nós.
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1: Uau, que coisa mais maravilhosa. Eu amo esse encontro explosivo de Juliana Linhares e Ney Mato Grosso interpretando Mistério do Óbvio, música de Gabriel Lopes, e que está no mais recente álbum de Juliana, Até Cansar o Cansaço. Agora vamos combinar, minha gente, que programa especial, não foi? Conta pra mim, foi especial pra você? Porque pra mim foi incrível, vibrei, dancei aqui com cada canção. E é o seguinte, antes de Juliana Linhares e Ney Mato Grosso, a gente conferiu Meli, com Me Livra de Todo o Mal, e nós vamos finalizar o programa de hoje ouvindo a canção Só em Sonho, música de abertura do disco Tudo Que Vem Depois, de Morgana, que com certeza a gente vai ouvir mais canções desse álbum no

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Olá, seja muito bem-vindo, muito bem-vinda. Chegue mais para o programa Baião de Dois. Eu sou Luiz Carlos Ataíde e nós vamos celebrar a música regional nordestina na voz de maranhenses, piauienses, cearenses, potiguares, paraibanos, pernambucanos, alagoanos, sergipanos e baianos. O destaque desta edição é o álbum da banda de pífanos de Caruaru, lançado em 1976, que completa 50 anos. A banda é uma das formações mais importantes da música popular nordestina e ganhou projeção nacional a partir dos anos 1970. Pipoca Moderna, música que, aliás, abre esse álbum, também ficou conhecida na voz de Gilberto Gil. Então, começando o Baião de Dois de hoje, a gente curte os pernambucanos da banda de pífanos de Caruaru na música Pipoca Moderna, composição de Caetano Veloso e Sebastião Bianor. Vamos ouvir.

Você ouviu no Baião de Dois a música Frevo Danado, composição de Ronaldo Maciel e Rui Ferreira, e antes a faixa Caboré, de Sebastião Bienô. Destacamos nesta edição o álbum da banda de Pífanos, de Caruaru, lançado em 1976, que completa 50 anos. E o programa Baião de Dois é fruto de uma ação colaborativa entre a Rádio Educadora FM da Bahia, Rádio Timbira AM do Maranhão, Rádio Antares AM do Piauí, Rádio Universitária FM da Universidade Federal do Ceará e FCPC, Fundação Cearense de Pesquisa e Cultura do Ceará. Rádio Universitária FM do Rio Grande do Norte, Rádio Tabajara FM da Paraíba, Rádio Universitária FM da Universidade Federal de Pernambuco, Rádio Frei Caneca FM de Pernambuco, Rádio FM da UFES, que é a Universidade Federal de Sergipe, Rádio UESB FM da Universidade Estadual do Sudoeste da Bahia e o perfil do Instagram A Bahia Já Me Deu. Você ouve agora as paraibanas de Ascalungas com Canto Sagrado, composição de Juliana Ribeiro, abrindo mais um bloco aqui no programa Baião de Dois. Esse...

0: E você acabou de ouvir aqui no Baião de Dois, os baianos do Marujos Pataxó, da faixa Aldeia Sagrada de Acurinã Pataxó. E antes o cearense Caboclo Maribé, com a composição dele, Tambor Mandou Chamar, encerrando esta primeira parte do programa Baião de Dois.
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E já estamos de volta aqui pela sua 107.5 Educador FM com o programa Baião de Dois. Agora você já sabe, toda semana neste mesmo horário tem Baião de Dois, uma ação de cooperação com rádios e colaboradores nordestinos. Muito bem, você ouve agora a banda paraibana Cabroeira com Pisa Morena, composição de Fred Guimarães, Pablo Ramírez, Ed Gonzaga, Léo Marinho, abrindo um bloco dedicado a diálogos entre tendências contemporâneas e a tradição da música regional nordestina. Vamos ouvir.

Você ouviu aqui no Baião de Dois a banda pernambucana Cordel do Fogo Encantado na música Chover ou Invocação para um Dia Líquido, de Cleiton Barros e Lirinha. E no Baião de Dois, na sequência, você ouve a pernambucana Alessandra Leão com a música Doutrina de Oxum Caudaloso, música tradicional adaptada por Alessandra Leão, abrindo mais um bloco.

0: Você acabou de ouvir no programa Baião de Dois os baianos do grupo Africania, com a faixa Cachoeira, composição de Belda Bonita e Ramiro Barbosa. Encerrando esta edição do programa Baião de Dois, uma celebração da música regional nordestina na voz de maranhenses, piauienses, cearenses, potiguares, paraibanos, pernambucanos, alagoanos, sergipanos e baianos. Lembrando também que o programa Baião de Dois, claro, é fruto de uma ação colaborativa entre a Rádio Educadora FM da Bahia, Rádio Timbira AM do Maranhão, Rádio Antares AM do Piauí, Rádio Universitária FM da Universidade Federal do Ceará e FCPC, que é a Fundação Cearense de Pesquisa e Cultura do Ceará, a Rádio Universitária FM do Rio Grande do Norte, a Rádio Tabajara FM da Paraíba, a Rádio Universitária FM da Universidade Federal de Pernambuco, a Rádio Frei Caneca FM de Pernambuco, a Rádio FM da UFES, que é a Universidade Federal de Sergipe, a Rádio UESB FM da Universidade Estadual do Sudoeste da Bahia e o perfil do Instagram A Bahia Já Me Deu. O programa Baião de Dois estará de volta no próximo final de semana, em seu horário habitual. Imensamente agradecido pelo carinho da sua audiência.
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muito bem-vindo, muito bem-vinda a mais uma edição do programa Forró para Todos, que é fruto de uma ação colaborativa entre a Rádio Educadora FM da Bahia, a Rádio Timbira AM do Maranhão, a Rádio Antares AM do Piauí, a Rádio Universitária FM da Universidade Federal do Ceará e FCPC, Fundação Cearense de Pesquisa e Cultura do Ceará. Rádio Universitária FM do Rio Grande do Norte.

Rádio FM da UFS, Universidade Federal de Sergipe, e a Rádio UESB-FM da Universidade Estadual do Sudoeste da Bahia. Mais uma edição para você, eu sou Aline Brito e apresento o Forró para Todos. E já vamos ao som da banda Fala Mansa, Ó Chuva, composição do Tato. Você

0: Muito bem, ouvimos Tânia Alves, Beijar é Bom, de Armando Alexandre, na composição Estaca Zero, Vestido de Estrelas, de Cook Malino, e Circulador de Flor, com Rosa Linda, Flor Mulher, de vários autores. E a gente segue. Genival Lacerda, Rock do Jegue, de Célio Roberto, e Braulio de Castro, na composição.
1: Pelas cinco chagas de Mané Valenti, eu quero rock do jegue, mas um rock do jegue nordestino. Mr. Sivuca, Monsieur Dominguinho, tenha bondade com os dois fole. Vamos começar. Um, dois...

Muito bem, ouvimos João Almeida, Festa do Vaqueiro de Roxana na composição. Ouvimos também o Brucelose, Uma Sala de Reboco de Luiz Gonzaga e José Marcolino, e Catuaba com Amendoim, Facilita de Luiz Ramalho. Bom.

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bom forró de forró Dendê, desse jeito sim, de José Jataí com Luiz Gonzaga. E também Flávio Leandro com Flávio José, de Malicuia de Flávio Leandro e Jorge de Altinho, que pena, de Jorge de Altinho. A gente segue com Mastruz com Leite, forró número 1.

Sim, ouvimos Flor Serena, Entra na Roda, de Edivaldo Borges, com Joaquim Carvalho. Iselito Miranda, Tá Quente, de Anderson. E também o Nando Cordel, Tá Gostoso, de Nando Cordel. E Rabo de Saia, com A Feira do Caruaru, de Onildo Almeida. Muito bem, mais um intervalo rapidinho e a gente volta já já com mais uma edição do programa

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Muito bem, forró para todos. Nesse bloco, curtimos o Pedro Sampaio cantando O Sonho e a composição de Wilson Moraes. E também os três nordestinos, Riacho do Navio de Luiz Gonzaga, Zé Dantas e o Elba Ramalho, Geraldo Azevedo, Petrolina Juazeiro e Jorge Gialtinho. A gente já chega com muito mais ao som de Felipe Costa. Sara Leandro, Fuxico, de Flávio Leandro.

0: muito bom. Ouvimos Petrúcio Amorim, Anjo Querubim de Petrúcio, o trio Sol do Sertão, Eu Só Quero um Xodó de Dominguinhos e Gilberto Gil, e o trio nordestino Sou o Estopim de Antônio Barros. Esse é o nosso forró para todos. Vamos ao intervalo e a gente já volta já já com muito mais para você.
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ouvimos nesse bloco foi o trio Buruá, Targino Gondi, Rotina de Carlos Broda com Ricardo Ribeiro. E também Dorgival Dantas, João Gomes, Forró do Velho Inácio de Dorgival. E Juliana Liares, Balanceiro de Juliana. Muito bem, estamos seguindo para o último bloco de mais uma edição do programa Forró para Todos. Ao som do Os Três do Nordeste com Homem com H. E a composição é do Cecel.

0: Italiana.
1: Bravissimo!
0: Tá chegando em inglês.
2: Wonderful!
3: Nigeriano, bora lá,
4: Pedro! Good party!
0: Eita, ficar presente na festa. Ai, dá.

0: Braga e Miguel Lima, e antes Wilson Aragão com Virgílio. A festa vai começar de Wilson e a banda Metrópole em Balança, de Luiz Gonzaga com Zé Dantas, e ouvimos também o Mari Beis com Dominguinhos, forró em Limoeiro, de Edgar Ferreira. Muito bem, estamos fechando mais uma edição desse programa Forró para Todos, e a gente se encontra logo mais. Obrigada pela companhia. Até.
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0: Para você, uma boa tarde. Você que sintoniza Educador FM 107.5. Tá chegando agora às 2:03 o programa Axé Music. E logo em seguida, mais Caribe, eu, Aline Brito, volto às 4 apresentando para você o Sou Louco por Ti.
1: E aí, meu povo, tudo certo? Eu sou Luciana Lucena e tá começando a festa da música pra pular baiana. É nosso Axé Music no ar, então cola o ouvido no alto-falante pra curtir só as cremosíssimas de ontem, de hoje, de sempre. E nosso rolê de hoje, a gente vai curtir o som do Alain Voté, Asa de Águia e muito, muito mais. Banda Eva com Pula Alto de Ramos, Magares,

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O Axé Music trouxe pra você Daniela Mercury ao vivo com My Bedandar, música de Carlinhos Brown, Chiclete com Banana com Ele Não Monta na Lambreta, de Bel Marques e Vadinho Marques. E com Cheiro de Amor a gente curtiu Deixa de Agonia de Ferreira, Cabral e Vini. Teve banda Fuzuê com Buzu de Tonho Matéria. E a banda Mel trouxe pra gente Sambando nos Bairros de Ronaldo Marcel. Agora se ligue na resenha, meu povo. Essa música Pula Alto, que a gente curtiu com a banda Eva, tinha Felipe Pezzoni nos vocais e surgiu em 2025, quando a banda Eva bateu 45 anos de pista. Aí os caras pensaram, velho, o carnaval vai ferver e a gente precisa meter aquele hit pra brocar em tudo. Aí Felipe Pezzoni colou com um quarteto de compositores que é só canetada de ouro. Magari Lorde, Samir Trindade, Arthur Ramos e Vini Rodrigues se juntaram e jogaram puro suco do pagodão baiano. Magari meteu aquele balanço do semba que deixou tudo no grau. E o resultado? Abre o caldeirão aí, é bloco, pipoca, fuzuê. É música pro asfalto tremer e o couro comer na pipoca. Minha gente, a gente vai dar um tempinho agora, mas eu já tô de volta com o nosso Axé Music. Simbora comigo, arrasta esse trio motor!

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13: Esse é o Axé Music, eu sou Luciana Lucena e se ligue que a gente só vai nas pancadas do nosso axé. Por aqui, os astros e estrelas do palco andante mais famoso do planeta, o nosso trio elétrico. A gente vai com Bel Marques ao vivo, se chamar eu vou. De Bel Marques, então simbora.
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0: Agora eu vou falar com as minhas margarinas perfumadas. Tem margarina perfumada aqui? E como tem, né, Buja?
1: Tem muitas.
0: Muitos bumbures!
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E a gente curtiu ao vivo Timbalada e Léo Santana, Como é Bom Te Amar, de Beto Santana e Laurino Alves. Teve Timbalada ao vivo com Bel Marques, a música Cara de Carnaval, de Carlinhos Brown e Jorge Zarat. A Timbalada cantou ainda Margarida.

perfumada ao vivo de Carlinhos Brown na parceria com Cícero Menezes. E Olodum, também ao vivo com Alegria Geral. A música de Moço Pop, Alberto Pita e Tamar Tropicália. E teve Luiz Caldas com autoral ao vivo Deixa Pra Lá. Axé Music é barril dobrado, triplicado, minha galera. E a gente fechou nossa micareta semanal com Timbalada ao vivo, Léo Santana, com a música Como É Bom Te Amar. E a gente já conhece essa música, né? Os caras meteram swing baiano. A letra é a realidade, é o cotidiano da quebrada. Conta a história daquele namoro raiz, da época em que o casal dividia um quartinho apertado, naquele calor que só Salvador conhece, sem ventilador, comendo aquele prato de farinha e dormindo no colchão, no chão duro. É a caminhada de quem colou junto na dificuldade, botou fé e hoje tá suave na nave, comemorando a vitória em altíssima. Ô, gente, eu tô aqui conversando e já tá acabando, é? Que é isso, produção? A gente tá chegando ao final do nosso Axé Music de hoje. Eu quero agradecer a Nilton Amorim pela seleção musical. Quero agradecer a Elias Batista pela edição, Antônio Pita pelo roteiro. E a você, claro, que tirou o pé do chão bonito com o nosso axé. Eu sou Luciana Lucena e já marco com você o próximo encontro no domingo, 14h, aqui na sua 107.5, pelo nosso aplicativo Educador FM 107.5 ou pelo nosso site educadorfm.ba.gov.br. Um beijo, minha galera. Fui!

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2: Esta é a festa tropical do seu rádio. Estamos juntos para mais uma edição com os grandes nomes da música mais sedutora, caliente del mundo. Por aqui, clássicos e novidades da cena latina. Bueno, Don Leto Vieira, mi parceiro, não pôde vir hoje, mas a gente segue firme aqui em nossa viagem tropical, que hoje vai te contar sobre a importância do reggaeton para a nossa capacidade de aprendizado, mas também vamos ouvir super hits de Rosalía.

pancadas no Mais Caribe. Curtimos aí o encontro de Santana, Salvador Santana e Asno Sierra Rumbaleiro. E a nossa festa continuou bombando, mas agora vamos a Porto Rico para trazer um clássico do reggaeton, Daddy Yankee.

0: da música latina e a gente curtindo mais Caribe, La Compa e Creole, Le Balmasque, The Gladiators, Chachachimau, Daddy Yankee, Gasolina, Santana, Salvador Santana, Azul Sierra e Rubalero, Compa e Zapata El Piro, Mueve y Sacore, Gloria Estefan, Uepa, Tito Puente, Salsa e Sabor. Sabe aquele papo que só música clássica deixa a mente afiada? Esquece! Isso não é verdade! Cientistas ligados à neurociência descobriram que quem faz o cérebro voar abaixo em atividade de verdade é o reggaeton, papá! É, pesquisadores das Ilhas Canárias e da Finlândia testaram vários ritmos naquela pegada instrumental. E o reggaeton botou Mozart no chinelo, ativando pesado as áreas do movimento e também do prazer de uma vez só. É isso mesmo, o cérebro escuta a batida do reggaeton e já ativa tudo, se preparando para botar o corpo para balançar sem pedir licença. Então, se alguém reclamar do som alto no seu ouvido, manda essa, ó: tô turbinando minha cognição, me parceiro. Bueno, chegou a hora de fazer aquele intervalo rápido, básico, e a gente volta daqui a pouquinho com o melhor da música latina. E você vai curtir o som de Gypsy Kings.
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8: 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Cola com a gente no Instagram, é @mascaribe107.5, e manda aquela mensagem no direct pedindo o seu som ou artista favorito. Quer ouvir mambo, merengue, aquela salsa caliente, um zouk para dançar coladinho? É só mandar o seu pedido e a gente toca para você. 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E ó, a nossa festa ao vivo rola todo domingo às 15h. Você ouve em qualquer lugar deste planeta pelo educadorfm.ba.gov.br ou pelo nosso app. É só apertar o play. Aumenta o volume e deixe o corpo balançar, porque tá chegando a segunda parte do Mais Caribe, que traz Pink Martini em Donde Estás, Yolanda.

0: Asco de Frank Vincent, Fruit de la Passion. Sequência massa, hein? Como todo mundo sabe, a nossa festa não pode parar. Então vamos curtir o merengue de Joseph Fonseca, El Caballito de Palo. Essa quem gosta é o meu amigo Chacal. Olá, Chacal.
1: Se soltar.

Mais Caribe é a festa tropical de tu rádio e a certeza de colocar fogo no parquinho todo domingo às 3 da tarde. E fechamos a edição de hoje com o Gypsy Kings, Bamboleo, Rosalía, La Fama, Joseph Fonseca, El Caballito de Palo, Frank Vincent, Enfri de la Pasión, Azul Azul, La Bomba, Pink Martini, Donde Estás, Yolanda. Atenção, mi gente, muita atenção, pega a visão, porque o que eu tenho pra contar agora é histórico, papá. Imagina aí, o tempero da rumba cigana, flamenca, cruzando o oceano pra se misturar direto com o fogo e o charme do nosso Brasil. É isso mesmo, Gypsy Kings, de Diego Baleado, tá chegando numa turnê inédita, criada exclusivamente

0: 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É o encontro perfeito da paixão cigana com o calor brasileiro. Um show pra cantar junto do primeiro ao último minuto e reunir a família na mesma vibe, claro, né? Esse show da Gypsy Kings e Sidney Magal será no dia 29 de novembro no Rio de Janeiro e é imperdível. Bueno, eu sou Antônio Pita e tá na hora de ir embora pra voltar no próximo domingo às 3 da tarde aqui na 107.5 Educador FM, também pelo site ou aplicativo. Mas antes eu quero mandar um abraço muito apertado pra turma que me visitou, a turma PCD, a turma que não enxerga, infelizmente não enxerga, mas escuta muito bem e não perde um Mais Caribe. Então pra vocês um abraço, aquele beijo carinhoso e obrigado pela visita. Ó, lembrando que me passe, Dom Leto Vieira não veio hoje, mas estará na próxima semana com a gente. Valeu aí pela companhia, edição de Valdemir Cabral. Hasta pronto, mi gente. Até o próximo Mais Caribe.
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8: Olá, muito boa tarde para você, seja muito bem-vindo, muito bem-vinda. Agora 3 horas e 49 minutos, estamos dando início a mais uma edição do programa Soy Loco Por Ti. Eu sou Aline Brito e vou apresentar esse programa hoje para você. Bom, a Bossa 70 foi criada pela lenda peruana do saxofone e flauta de Nilo Espinosa, em conjunto com alguns dos melhores músicos peruanos dos anos 70. O grupo tocava gêneros como latim, funk, jazz e bossa nova. Então a gente abre hoje o Soy Loco Por Ti ouvindo Bossa 70 na faixa Berimbão de Bale Power e Vinícius de Moraes.

Muito bem! Ouvimos nesse bloco o Seu Louco Por Ti, que foi dedicado à música peruana. Ouvimos Conjunto Miel na música Mulata. Antes, curtimos o Los Destellos na faixa Onsta La y Petinta, de Henrique Delgado e Fernando Queiroz na composição. E mais, Los Destellos é um grupo de cumbia rock instrumental formado em 1965.

0: Tração colombiana Wanda Kenia, cantando El Evangelio, música de François Mejol. Wanda Kenia é um dos conjuntos ao vivo mais inovadores da Colômbia e um dos principais divulgadores da energia do Afrobeat que vem da costa caribenha da Colômbia. Fechando esse bloco musical, a gente vai no intervalo e volta já já com mais Sou Louco Por Ti.
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de volta com o programa Sou Louco por Ti. E abrindo essa segunda parte do Sou Louco com a Manazita e Suco Ruto na faixa La Pampa e Lapuna, música de Carlos e o Richard.

Muito bem, você ouviu Los Mirlos na faixa La Danza de Los Mirlos, música de Gilberto. Los Mirlos é uma banda de cumbia peruana com origens a Moyobamba. Antes, curtimos aí os também peruanos do grupo Los Panquites, na canção Ramo de Rosas, de José Torres. E a gente continua o seu Louco por Ti nesse próximo bloco, ou último bloco dessa edição. Juaneco e Sucumbo é um grupo peruano de cumbia criado em Pucapalma, no Peru. Entre as características mais importantes do grupo está a revalorização dos trajes típicos, bem como as tradições e crenças de uma região mágica e cheia de encantos como a selva peruana. Então você curte agora no seu Louco por Ti o Juaneco e Sucumbo na faixa Volano.

Muito bem, você curtiu Os Peruanos, Niceto e Sus Fabulosos com a música com a Hira Enamorada de Aniceto na composição. E antes conferiu os colombianos do grupo Puerto Rico e seu combo na autoral Cumbre del El Pescador. E a gente continua seu louco por ti nessa tarde de domingo com você. Vamos ouvir Max de Castro com Samba Raro de Max.

Sou Louco por Ti. Ouvimos Isca Cubano Babalu, composição autoral da própria banda. E antes, Afro Sounds de Mar de Emociones, de Beto Barbosa. E mais, Buena Vista Social Club com Tchan, de Francisco Repilado. Fechando muito bem mais uma edição do programa Sou Louco por Ti. Obrigada pela companhia nessa tarde. E tá chegando, depois do intervalo, a Sonosfera com a apresentação de Priscila Sena. Até mais.

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1: 3 minutos para as 5. Muito boa tarde para você que sintoniza Educador FM. Eu sou Priscila Senna e te faço companhia até às 10 da noite. A gente começa o nosso encontro de hoje com o Gilberto Gil, dele, Pessoa Nefasta.

Você ouviu Emicida e Vanessa da Mata em Passarinhos, canção de Emicida e Xuxa Levi. Teve também Calango Tião em Samba da Barra, composição de Cid Fios e Belda Bonita. E ainda Karina Burno, a composição dela, Vida Boa é do Atrasado. Agora 5 horas, 12 minutos, está chegando por aqui Tiganá Santana, Leidson Galter e Sebastião Notini na canção Milagre dos Peixes, uma canção de Milton Nascimento e Fernando Brant.

0: Você ouviu o grupo Maria Gasolina interpretando uma música de Chico Buarque em finlandês, Feijoada Completa. Antes teve Laís Marques dela, Alerta, e ainda Malê de Balê e Afro, na verdade, em Malê de Balê, canção de Edil Pacheco e Paulo César Pinheiro.
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1: 5h28, excelente fim de tarde para você que sintoniza 107.5. Você ouve agora As Ganhadeiras de Itapuã, uma canção de Romildo Bastos e Toninho Nascimento, Conto de Areia.
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Esta foi Mariana Aidar, numa composição de João Donato e Lízia Izenho, Vento no Canavial. Antes teve Chico César, dele Beradeiro, e também o músico Amadeu Alves, interpretando o tema autoral Baião Unido, uma das faixas do mais recente trabalho instrumental do artista baiano. O álbum Nove Estrelas conta com a promoção do selo Educador FM Independente. Agora, 5h44, você ouve Peter Gabriel, dele Mercy Streets.

0: Você ouviu Xenia França dela, Minha História. Antes teve Ana Paula Albuquerque em Deixa a Gira Girar, uma canção de Dadinho, Heraldo e Matheus Aleluia. E ainda Alexandre Leão e Moreno Veloso em Oiá, canção de Capinã e Alexandre Leão. Vem agora, a gente vai para um rápido intervalo. Logo depois você fica com o programa Lusofonia. Não sai daí.
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Olá, eu sou Leto Vieira. Que bom contar com a sua companhia aqui na Educadora FM para curtir o Lusofonia, nosso passeio de toda semana pela música feita nos países de língua portuguesa. O programa de hoje começa destacando duas músicas do álbum Turma da Bênção, trabalho lançado em abril de 2026, que reúne o conjunto Angola 70 e o renomado músico angolano Paulo Flores. Gravado em Lisboa, Portugal, como no formato íntimo de uma roda de semba, o disco conta com 10 faixas, entre canções e temas instrumentais, celebrando a era de ouro da música angolana da década de 1970, unindo a nova e a velha geração de importantes músicos africanos. Agora, aqui no Lusofonia, fique com o conjunto Angola 70 e Paulo Flores, com a participação de Armando Gobles, no tema Boas Festas com Terra. Os dois músicos assinam a composição em parceria com Boto Trindade, Pirica Duia, João Morgado, Galeano Neto e Maio Beis. Confira. Música.

Do álbum Turma da Bênção, lançado em abril de 2026, ouvimos o conjunto Angola 70 com Paulo Flores e a participação de Armando Gobles na música Morgadinho. Os dois músicos também assinam a composição ao lado de Boto Trindade, Pirica Duia, João Morgado, Galeano Neto e Maio Beis. A seguir, o Lusofonia destaca o som do angolano Toti Samed em uma canção de Erickson Medeiros, Canjala.

Esta foi a cantora e compositora portuguesa de ascendência cabo-verdiana Lura, dela e Fernando Andrade, O Naya. Antes, ouvimos o multi-instrumentista e cantor cabo-verdiano Miroca Paris na canção autoral Mundo e Amor. O programa Lusofonia faz agora um intervalo e volta em instantes.

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programa Lusofonia já está de volta aqui na Educador FM. Eu sou Leto Vieira e continuo com você em nosso passeio pela música produzida nos países de língua portuguesa. A seguir, a gente confere a voz e o talento de uma artista que nasceu em Cuba, cresceu em Cabo Verde e vive em Portugal há muitos anos. Estou falando de Danai Estrela, que canta pra gente agora a autoral Xodó, faixa do álbum Num Tempo Que Cá Tem Tempo, de 2020. Vamos ouvir.

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1: A gente curtiu o som de uma das expoentes da música feita na Bahia, a cantora e compositora Lued Luna, na autoral Um Corpo no Mundo, faixa título do primeiro disco lançado em 2017. A seguir, no Lusofonia, fique com a cantora moçambicana Assa Matusse em uma das faixas do álbum de estreia, intitulado Mais Eu, de 2016. A gente confere a música Estranho, uma composição de Deltino Guerreiro.

Esta foi Sheila França, na releitura de Magia, canção de Djavan, presente no álbum Em Nome da Estrela, trabalho da cantora e compositora baiana, lançado em 2022. Então é isso, pessoal. O programa Lusofonia de hoje está terminando e contou com a produção de André Oliveira e minha, Leto Vieira. Obrigado pela companhia e até a próxima.

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11: 7:02. Muito boa noite para você que sintoniza Educador FM. Eu sou Priscila Senna e te faço companhia aqui até às 22h. Bem, a gente começa esta hora de Sonosfera Educadora com Ney Matogrosso, uma canção de Zeca Barreto, Moraes Moreira e Leminski. Promessas demais.

Você ouviu Daniela Mercury e Alcione em É Terreiro, uma canção de Vini Mendes. Antes, Ubuntu e As Ganhadeiras de Itapuã, uma música de Dorival Caymmi, O Vento. Teve também Luiz Melodia, numa canção de Batatinha, Espera. Agora, olha só, daqui a pouquinho, às 20h, tem Educadora Blues, porque você já sabe, né? Lançamentos, curiosidades do blues no Brasil e no mundo, você confere no programa Educadora Blues. Daqui a pouquinho, às 20h, aqui na 107.5, em nosso aplicativo e também no site, tá? educadorfm.ba.gov.br. Agora, às 7h13, tá chegando aqui na Sonosfera, Marisa Monte, numa canção de Carlinhos Brau, Maria de Verdade.

0: DJ Lihan, Digi. Antes você ouviu Sérgio Passos numa composição dele em parceria com Jorge Papapá, deu no jornal. Teve também Lenine na canção Martelo Bigorna, uma composição de Lenine.
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3: 7:31, você ouve aqui na Sonosfera Educadora Caetano Veloso, dele, O Estrangeiro.

Baiana System, Benegão em Reza Forte, canção de Benegão, Marcelo Monteiro e Russo Passapusso. E antes você ouviu o som do músico Amadeu Alves no tema autoral Doce Baião. Esta é uma das faixas do mais recente trabalho instrumental do artista baiano, o álbum Nove Estrelas, que tem a promoção do selo Educador FM Independente. Agora 7h46, você ouve Lauryn Hill na canção Can't Take My Eyes Off You.

0: Você ouviu Trinix e Fafá de Belém em Moriô, canção de João Donato e Gilberto Gil. Antes teve o Iatan Haira e Pedro Patrocínio em Cordel da Caixa d'Água, canção de Iatan Haira. E ainda Lineker, num sucesso dela em parceria com Yuri Rio Branco e Feijuca, Caju. Bem, agora a gente vai para um rápido intervalo. Logo depois você fica com o programa Educadora Blues.
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Educadora, eu sou Eric Asma e esse é o Educadora Blues e eu fico com você pela próxima hora. O nosso programa hoje vem na versão mix, destacando aí uma playlist com canções de várias épocas e contextos do blues mundial. E agora na primeira parte a gente começa com o veterano Delbert McClinton, com o clássico de John Lee Hooker, One Scotch, One Bourbon, One Beer, Coco Montoya com Wish I Could Be That Strong, Jimmy Carpenter com Midnight Blue, Pepeu Gomes com Todo Meu Amor ao Jimmy, Ruth Foster com Singing the Blues e encerrando com a cantora francesa Haylen com a sua balada Take Me By the River.

0: E essa foi a primeira parte desse nosso Educadora Blues de hoje, aqui na versão mix, com uma seleção de canções de blues de várias épocas e contextos. E a gente começou com o mestre do blues do Texas, Delbert McClinton, com o clássico One Scotch, One Bourbon, One Beer, Coco Montoya com Wish I Could Be That Strong, Jimmy Carpenter com o instrumental Midnight Blue, Pepeu Gomes com Todo Meu Amor ao Jimmy, Ruth Foster com Singing the Blues, e encerrando aí com esse belo momento com a cantora francesa Haylen, com a sua canção Take Me By The River, que você acabou de ouvir. E no próximo bloco tem mais Educadora Blues Mix, dessa vez destacando uma homenagem ao veterano mestre Buddy Guy. Então sai daí que daqui a pouquinho a gente volta. 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

estamos de volta com o nosso Educadora Blues, que vem aqui na versão mix, destacando a seleção de canções de blues de várias épocas e contextos. E agora na segunda parte dedico uma homenagem ao mestre Buddy Guy, que completou seus 90 anos no último dia 30 de julho. Eu separei aqui uma seleção de grandes momentos da sua carreira pra gente conferir. Começando com Buddy Guy e Johnny Wells, com Snatch It Back and Hold It, o clássico Damn Right I've Got the Blues, em seguida Cut You Loose, Stay Around a Little Longer, um lindo dueto aí com o mestre B.B. King, e encerrando aqui com a canção que faz parte de Ain't Done With the Blues, seu último trabalho que venceu o último Grammy, com a canção Blues Chase the Blues Away.

0: esse foi o nosso Educadora Blues de hoje, que veio aqui na versão mix, trazendo uma seleção de canções de várias épocas e contextos, e agora na segunda parte prestou uma homenagem ao veterano mestre Buddy Guy, que completou seus 90 anos no último dia 30 de julho. A gente conferiu na sequência as canções Snatch It Back and Hold It, de Buddy Guy com Johnny Wells, em seguida Damn Right I've Got the Blues, Cut You Loose, Stay Around a Little Longer, um lindo dueto aí com o mestre B.B. King, e encerramos com o tema Blues Chase the Blues Away, que é parte do último lançamento desse mestre que ganhou o último Grammy. Uma grande honra aqui para a Educadora Blues poder tocar um pouco do trabalho desse grande mestre, que com certeza é um pedaço vivo da história do blues no mundo. Já sabe, se você gostou de alguma dessas canções do programa de hoje, seja na primeira ou na segunda parte, é só escrever para ericasmar@gmail.com ou entrar em contato comigo pelas redes sociais, que com certeza eu terei o maior prazer em falar um pouco mais sobre esses artistas e conteúdos com você. Só lembrando que daqui a pouquinho, todo esse material musical do programa de hoje estará disponível através do site da Educadora. Então, para você que quiser conferir novamente, é só acessar. E na próxima semana estaremos de volta aqui, nesse mesmo horário, trazendo o que há de melhor em matéria de lançamentos de blues no Brasil e no mundo. Você não pode perder. Eu deixo aqui o meu muito obrigado pelo carinho da audiência e a você, o meu grande abraço e até a próxima.
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Boa noite. Está no ar o Rock com Dendê na sua Educador FM 107.5. No programa de hoje, vamos destacar algumas músicas de Michael Jackson, que ontem completaria 68 anos. Para começar, conferimos uma versão interessante de Beat It com Fall Out Boy, que convidou o John Mayer para fazer o solo que no original, gravado em Thriller, foi registrado por ninguém menos que Ed Van Halen, um dos caras que reinventaram a forma de tocar guitarra.